0: Слава-то.
1: Ali ele podia ter, mas estás a ver aquela mancha que não dá vontade de ir a ajudar.
0: Mas sabes que eu acho que isso não é sujidade, né?
1: Acho que é um bocadinho tudo. É espuma, também é muita espuma. É,
0: mas eu acho que a cena, eu lembro-me de ouvir alguém dizer que a espuma amarela, na verdade, significa que o mar está saudável. Tipo, devem ser, não sei, potássio, assim, merdas, os peixes, não sei, deve ser merda de peixe.
1: Merda de peixe, merda do fundo.
0: Merda do fundo. Esperma de baleia.
1: Havia um vídeo de uma bacana, espuma boa da fixe, não sei o quê, e era aquele mais, de todo lado, está ótimo, era que paraíso, espuminha. E alguém achou. Se calhar tinha razão, ela é que sabia.
0: Se calhar ela tinha razão.
2: Está com deita erra, não sei o quê.
3: Esqueci.
2: Eu tenho aqui a minha da cova.